Sí, no, sí. Explícale por motivos de trabajo, ¿no? Complicado.

Olha só que bonita música. Eu sei que vou te amar. A gente cantou essa canção, né? Ontem cantamos essa música. Aí nosso amigo José Ubaldo. Saudações para Carlos Eduardo. Muito bem-vindo, Carlos Eduardo. Saudações desde Lima, Peru, para você. Você mora em São Paulo. Você fala espanhol também. Que bom, que bom. Um forte abraço para você. Obrigado por nos acompanhar. 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

Bom, vamos a escutar vamos a escutar a versão original, ok? Esperando na Janela, que é uma muito boa canção de Cogumelo Plutão. 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

Sejam muito bem-vindos, está começando mais um 860 Country Music aqui pela Rádio Atividade 860. É, você sabe que aqui no 860 Country Music é o lugar onde você vai escutar o melhor da música country de todos os tempos. Veja bem o que você vai curtir no programa de hoje. Claro, Shania Twain. Vamos ter também Keith Urban, Leon Rimes, Ricochet, Suzy Boggles, Dan Seals, Diamond Rio, Hank William Jr., Larry Gatlin e The Gatlin Brothers e Michael Martin Murphy. É, só para você já ir se preparando, porque o programa de hoje com certeza vai fazer você dançar muito e se emocionar com aquela música country dançante e aquela música country também romântica. É, sem muito papo, vamos já começar o nosso programa de hoje curtindo essa música aqui com Dan Seals, Bop.

0: Estamos terminando de ouvir o nosso primeiro módulo do 860 Country Music de hoje com Suzy Boggs com Drive South. Antes foi Ricochet com Daddy's Money, Leon Rimes com One-Way Ticket, Keith Urban com It's a Love Thing e abrimos o módulo com Dan Seals com Bob. Isso aí, gostou, curtiu? Vai lá no Facebook, vai no perfil da Rádio Atividade 860 e dá a sua opinião, faz o seu pedido. Você sabe que você pode sugerir músicas que a gente vai tocar aqui no nosso programa. Você também pode ir no próprio site da Rádio Atividade 860, lá tem um lugar onde você pode mandar o seu recado pra gente. Vai lá, manda o seu recado que a gente vai tocar a música que você escolher. Vamos dar uma paradinha bem rápida para os nossos comerciais e olha só o que vem no próximo módulo. Vamos ter Diamond Rio, Hank Williams Jr., Larry Gatlin e Michael Martin Murphy. Tudo bem? Preparado? Daqui a pouquinho a gente está de volta.
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Estamos começando o nosso segundo módulo do 860 Country Music aqui na Rádio Atividade 860, onde você curte o melhor da música country de todos os tempos. E você já sabe, você pode pedir música, sugerir música, vai lá no Facebook, no grupo da Rádio Atividade 860, e se você não faz parte do grupo, vai, se inscreva, que num instantinho alguém aceita você no grupo. Aí você vai sugerir, pedir músicas e dar a sua opinião para que o nosso programa fique cada vez melhor. Vamos começar agora o nosso segundo módulo e começar muito bem. Olha só quem vem por aí, é Diamond Rio com Love a Little Stronger.

0: Estamos terminando de ouvir essa música sensacional que fechou o nosso segundo módulo de hoje com Michael Martin Murphy, What's Forever For. Antes foi Larry Gatlin e The Gatlin Brothers com All the Good in California. Hank Williams Jr. com The Blues Man e abrimos o módulo com Diamond Rio, Love a Little Stronger. E aí, gostou? Curtiu? Muito bem! Vai lá no nosso site da Radioatividade 860 e manda o recado pra gente. Vamos dar mais uma paradinha bem rápida. E você sabe que, logo depois dos comerciais, vamos vir com o nosso módulo especial de Shania Twain, a rainha da música country, com 4 músicas incrementadíssimas de Shania pra gente curtir. Então, é uma paradinha bem rápida, voltamos já. Fica aí com a gente.
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1: Estamos começando o nosso terceiro módulo do 860 Country Music pela Rádio Atividade 860. Você está curtindo o melhor da música country de todos os tempos aqui na internet. Gostando do nosso programa? Vai lá no Facebook, no grupo da Rádio Atividade 860 e manda o seu recado, manda o seu pedido, manda a sua opinião pra gente. Queremos sempre fazer o melhor programa para você que está aí curtindo a música country. Terceiro módulo do programa, você sabe, é o módulo especial com Shania Twain. E hoje, quatro músicas sensacionais. Mas vamos aproveitar e falar mais um pouquinho da vida da Shania. Lá no início, quando Shania ainda era bebê, seu pai biológico, Clarence Edwards, abandonou a família. A mãe, Sharon, queria recomeçar, então fez as malas de Shania, que nessa época tinha uns 2 anos, e da sua irmã mais velha, e viajou 800 quilômetros até Timmins, em Ontário. E foi nessa rústica cidade que Sharon conheceu e se casou com Jerry Twain, um índio Ojibwe. Foi nessa altura que Shania ficou com o sobrenome Twain. Sharon, mãe de Shania, não tinha aspirações musicais, mas viu um futuro promissor para Eileen. Por isso, quando Shania ainda era menor de idade, os seus pais levaram-na a cantar nos bares da cidade. Mas suas performances noturnas foram um grande treino para sua vida futura, né? Profissional, e ajudaram a pôr comida na mesa. Shania cresceu num lar marcado pela musicalidade e pela dança. Por isso que ela é Shania Twain. Então, vamos ouvir Shania? Vamos começar muito bem esse último módulo com Shania Twain. 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

Estamos terminando de ouvir esse último módulo do 860 Country Music de hoje, quatro sucessos de Shania Twain. Fechamos com Wanna Get to Know You, What Good. Antes foi When You Kiss Me, The Woman in Me Needs the Man in You. E abrimos o módulo com Whose Bed Have Your Boots Been Under? E aí, gostou? Curtiu o 860 Country Music de hoje? Beleza! 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Você pode ainda ouvir essas reprises para curtir muita música country aqui na Rádio Atividade 860. E se você quer curtir música disco dos anos 70 e 80, a dica é o programa Disco Friends, todos os sábados a partir das 8 horas da noite. Se você quer curtir música romântica, todas as quintas-feiras, 10 horas da noite, temos o Love Memories. E se você quer curtir aquela Black Music, todas as terças-feiras a partir das 9 horas da noite. E vale a pena você consultar aqui no site da Rádio Atividade 860 toda a nossa programação. 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Vamos mais uma vez nos despedindo, fechando o nosso programa 860 Country Music de hoje, prometendo que semana que vem a gente está de volta aqui com mais muita música country. Deixando aquele grande beijo no coração, um desejo de uma ótima semana para você. Semana que vem a gente está de volta por aqui. Um abraço!

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1: Olá, ouvintes, eu sou Márcio Selle e este é o Pitada Musical, o seu drops com o que há de novo e melhor na cena independente da música brasileira. No Pitada de hoje, o trabalho do cantor, compositor e ator Daniel De Biagi. Ele é de Cachoeira do Sul e reside em Porto Alegre. Daniel lançou o EP Drama Flor em 2014. Tirou o primeiro lugar no 8º Festival da Canção Francesa em 2015 e recebeu o Troféu Açorianos de Música 2019 como melhor intérprete pop pelo seu mais recente trabalho, o álbum Sem Chover em Teus Olhos. Daniel é um cantor performático que busca inspiração no teatro para subir aos palcos. Já participou de vários espetáculos cênicos e musicais e, segundo o jornalista Juarez Fonseca, De Biagi é uma efetiva revelação da moderna MPB gaúcha e valoriza suas composições com uma voz bonita e expressiva. Escutaremos com Daniel De Biagi, Homem de Bem, dele, com participação de Almério. Logo após, Chanson de Valse, de Daniel, em parceria com Michael Rosa. Encerrando o bloco, Bem Que Me Faz Tão Seu, de Daniel De Biagi. Todas canções do CD Sem Chover em Teus Olhos. Com vocês, Daniel De Biagi.

0: sei.
1: Gosto.

0: escutamos Daniel De Biagi, Bem Que Me Faz Tão Seu, Chanson de Valse e, abrindo o bloco, Homem de Bem. Lembrando que as canções estão disponíveis em todas as plataformas digitais e você pode ter mais informações através do site oficial do cantor, danieldebiagi.com. E este foi o nosso Drops Musical de hoje. Um beijo a todos e até o próximo Pitada Musical.
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0: Estamos começando a partir de agora mais um Love Memories, o programa que traz as mais lindas músicas românticas de todos os tempos. Eu sou o DJ Daniel Santana e aqui junto ao meu amigo DJ José Aires, estamos trazendo essas músicas que vão mais fundo ao seu coração. Você nos ouve pela Radioatividade 860 do Rio de Janeiro, Bossa Nova pelo Rádio de Lima no Peru, Rádio PA News de Portugal, Rádio Shiga do Japão, MKK Web Rádio de São Paulo, Rádio Alta Frequência de São Paulo, Old Robot Media do Equador, Rádio Atlântico de Cabo Verde, Rádio Doeça, FM 94.5 de Portugal, Rádio Nova Oeste de Portugal, Rádio Princesa do Vale, FM 87.9 de Lindóia do Sul em Santa 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de Ipatinga em Minas Gerais. É sempre muito legal saber que você está aí nos ouvindo, curtindo essas músicas e de repente está ao lado da pessoa amada, ou às vezes não está ao lado da pessoa amada, mas pode mandar um aviso, um torpedo dizendo que, olha, está começando mais um programa Love Memories e que com certeza vai tocar aquelas músicas que a gente gosta tanto ou que a gente curtia tanto e queremos curtir de novo para relembrar bons momentos juntos. Meu amigo Aires, seja muito bem-vindo. É um prazer imenso mais uma vez estarmos aqui no estúdio para levar ao ar mais um Love Memories, botando o coração de todo mundo para bater mais forte.
1: Falando de amor em forma de música, falando de amor em forma de canção, mais um programa Love Memories, indo fundo do seu coração, certamente, aqui com as mais belas músicas românticas de todos os tempos. É, o nosso programa de hoje, super legal, né? O programa de número 722 do Love Memories, exatamente. Toda semana levando para você essas pérolas da música romântica. Muito prazer, eu sou José Aires e aqui comigo meu amigo Daniel Santana. A dupla, os DJs Daniel e Aires, levando para você essas duas horas com essas músicas que fizeram parte da sua vida, a trilha sonora da sua vida aqui no Love Memories. Então vamos curtir muita coisa boa. Entre outros, teremos Jim Diamond, Kansas, Brad, Whitney Houston, Eric Carmen, Stevie Wonder, Elvis Presley. Teremos também Air Supply, Manhattans, Elton John, Roberto Carlos, Tim Maia, Luiz Miguel e muito mais.
2: Muita coisa boa para a gente reviver aqui juntinhos pelo programa Love Memories.
0: E vamos começar então com uma batida muito romântica de 1993, o grupo Crash Test Dummies e a música

0: do ano 87. A gente fecha este primeiro módulo trazendo uma composição de Paulo Debétio e Paulinho Rezende por Marquinhos Moura, Anjo Azul.
1: Também do ano de 1987, agora da trilha sonora do filme Dirty Dancing, Ritmo Quente, Eric Carmen com Hungry Eyes.
0: Do ano 85, ouvimos uma que foi da trilha sonora da novela De Quina pra Lua, o escocês Jim Diamond, Remember I Love You.
1: De 1987, agora uma versão da dupla Roberto e Erasmo Carlos para a música It Should Have Been Easy, do americano Bob McDill, na voz de Katia, Qualquer Jeito.
0: Ouvimos do ano 86, mais um tema novela, esta que fez parte da trilha sonora da novela Mandala, com Cutting Krill, I've Been In Love Before.
1: E abrimos o módulo muito bem do ano de 1993, da trilha sonora da novela Pátria Minha, com o grupo Crash Test Dummies.
0: Aqui, abrindo com grandes temas novela, né? Esse primeiro módulo, a gente abrindo o programa de hoje, o nosso Love Memories, trazendo grandes clássicos, músicas que há muito tempo a gente não ouvia, da década de 80, principalmente, que foram clássicos das novelas.
1: Você já fez contato com a pessoa amada? Não deixe de falar com a pessoa amada, chamar para ouvir o programa Love Memories. Seja onde ela estiver, se você tiver sorte dela estar ao seu lado, melhor. Mas se não, faça contato, mande uma mensagem, um telefonema, um e-mail, um WhatsApp, joga uma pedra na janela, chama
0: hoje
1: atenção.
0: Hoje em dia tá bem mais fácil,
1: tá,
0: né?
1: Mais fácil.
0: Tem mensagem, tem SMS, não é isso? O WhatsApp, então, é uma facilidade. Pelo Facebook, você pode mandar a mensagem e chamar a pessoa amada, né? E mesmo que não consiga estar com a pessoa amada, não é isso? Combina um pouquinho antes, você já sabendo que tem o horário do Love Memories, né? E a gente vai estar ouvindo juntos, você na sua casa, eu na minha, mas unidos pela boa música.
1: Isso mesmo. E vamos então a mais um módulo do programa Love Memories.
0: Exatamente. A gente começa com uma bela saudade do ano de 78. Ele, Johnny Mads, ela, Dennis Williams. E a linda saudade, Too Much, Too Little, Too Late.

0: E fechando este segundo módulo do programa Love Memories, Al Green, de 1971, Let's Stay Together.
1: Antes do ano de 84, uma composição de Marquinhos e Michel, Tim Maia, Bons Momentos.
0: De 1992, a linda voz de Whitney Houston, da trilha sonora do filme Guarda-Costas, Run to You.
1: Ouvimos uma composição de David Gates pelo grupo Brad, do ano de 70, Make It With You.
0: Antes de 1977, o grupo Kansas, Dust in the Wind.
1: Ouvimos também uma composição do mexicano Roberto Cantoral, do ano de 1957, e a versão também do seu conterrâneo mexicano Luis Miguel, do ano de 91, La Barca.
0: E abrimos o módulo, abrimos muito bem com as lindas vozes de John Mattis e Dennis Williams, de 1978, Too Much, Too Little, Too Late.
1: Muito bom, muito bom. Então, espero que todos tenham gostado aí e esteja curtindo bastante essas músicas românticas, que certamente está indo ao fundo do coração.
0: E vamos dar uma paradinha agora, não é, Aish?
1: Verdade, vamos dar aquela paradinha para voltar com a segunda hora do programa Love Memories de hoje. A primeira hora já foi, você que está chegando agora ainda tem uma horinha para você curtir da mais bela música romântica. A gente volta já já.
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0: E estamos voltando já com Love Memories, mandando aquele abraço para todos os ouvintes que ouvem pela internet. Aquele abraço, é muito bom sabermos que vocês estão curtindo essas músicas românticas aqui com a gente. E vamos começar mais um módulo, Aires.
1: Começando, sim, começando esse terceiro módulo, voltando ao ano de 79, com Stevie Wonder, mais uma bela canção, Send One Your Love.

0: E estamos terminando este terceiro módulo do Love Memories, muito bem, com o Rei Roberto Carlos, de 1977, essa música que é uma versão feita pelo saudoso compositor Rossini Pinto. O Rei Roberto cantando Ternura.
1: Do ano 73, trouxemos os irmãos Gibb, Bee Gees e a bela, a grande saudade, Elisa.
0: De 1981, música que foi trilha sonora da novela Jogo da Vida, com Daryl Hall e John Oates, I Can Go For That.
1: Do ano de 1970, ouvimos a regravação de Cissy Houston para a música do grupo The Ronettes, que foi original do ano de 63, a clássica Be My Baby.
0: De 1979, uma composição de Caetano Veloso que fez parte da trilha sonora da novela Água Viva e também do filme Menino do Rio, com Baby Consuelo, Menino do Rio.
1: Ouvimos do ano 72 mais uma regravação, esta por Elvis Presley, e a canção que teve a sua versão original neste mesmo ano pela cantora Brenda Lee, A Saudade Always On My Mind.
0: E abrimos o nosso módulo com Stevie Wonder, de 1979, Send One Your Love. E vamos então dar mais uma paradinha, a nossa última paradinha de hoje, porque vem aí o último módulo do programa Love Memories. Infelizmente, já foi 1h30, mas ainda tem chance de você ligar para aquela pessoa amada. De repente seu coração está aí solitário, não deixe seu coração solitário, ligue para a pessoa e diga, vamos ouvir músicas românticas, vamos lembrar dos nossos grandes momentos, de repente vamos voltar a ter os grandes momentos?
1: Pois então,
0: mandando um abraço muito apertado para todos os nossos ouvintes que estão curtindo e batendo papo pelo grupo do programa Love Memories no Facebook. Se você não faz parte, vai lá, num instantinho a gente te adiciona ao grupo. E também para o pessoal que está nos curtindo por todo este nosso planeta, que pode nos curtir pela internet.
1: Certamente, o pessoal que está sempre com a gente, ouvindo Love Memories, e como o Daniel falou, papeando, né, no chat que rola lá no Facebook, durante o programa Love Memories, toda vez que o programa está no ar. Vamos começar então o nosso último módulo do programa de hoje.
0: E vamos começar com uma linda música de 1986, do grupo Air Supply, My Heart's With You.

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0: Fechando o programa Love Memories de hoje, trazendo a saudade do ano de 73. Mais uma bela composição da dupla Elton John e Bernie Taupin. Ela que fez parte da trilha sonora da novela Super Manuela com Elton John, Goodbye Yellow Brick Road.
1: De 1987, uma composição de Herbert Viana que foi tema da novela Brega Chic com Dulce Quental, Caleidoscópio.
0: Do ano 73, o grupo Manhattans, Wish That You Were Mine.
1: De 1979, Ricky Lee Jones com Chuck Is In Love.
0: Do ano 75, ouvimos Johnny Cashba com That's Why I Love You.
1: E abrindo o módulo de 1986, Air Supply, My Heart's With You. Amigo Aires, músicas sensacionais que com certeza chegaram ao fundo dos corações.
0: Certamente as músicas que falam de amor, aquela música que mexe com seu sentimento, aqui no programa Love Memories. Hoje não foi diferente, foram 2 horas juntinhos para curtir essas belas saudades, essas pérolas da música romântica.
1: E vamos deixar uma dica para você, se você curte música dançante, anos 70, anos 80, então você tem que ouvir o programa Disco Friends.
0: Comigo, José Aires, e com meu amigo Daniel Santana, o programa que é produzido, apresentado e mixado por nós dois. Chegamos ao fim.
1: Mais uma vez, encerramos o programa Love Memories.
0: É. O que é bom dura pouco, mas também deixa aquele gostinho de quero mais.
1: Deixando aquele beijo no coração e um desejo de uma ótima semana, marcamos encontro já para a próxima semana estarmos juntos aqui curtindo muita música romântica.
0: Finalizando então mais um programa Love Memories. Depois de 2 horas com essas pérolas da música romântica, as mais belas, aquelas que fazem parte certamente da trilha sonora da sua vida, que desfilaram aqui nessas horas, nesses seguidos momentos românticos, né? As mais belas músicas românticas de todos os tempos. Então o convite fica para a próxima semana para estarmos juntos mais uma vez, renovando esse encontro, né? No mesmo local, no mesmo horário, como toda semana. Foi muito prazer mais uma vez estar com você e certamente será mais uma vez na semana que vem. Esperamos por você. Um grande abraço a todos os nossos ouvintes, aos parceiros também que retransmitem pelas suas FMs e suas webs o programa Love Memories, e a você que nos ouve pela Rádio Top Mix de São Caetano do Sul em São Paulo, pela Rádio Poeira de Marechal Cândido Rondon no Paraná, Rádio Canudos FM em 104,9 de Boa Viagem no Ceará, Cabaré Rádio do Rio de Janeiro, blá, blá, blá, blá, blá. Bossa Nova Peru Rádio de Lima, no Peru, e Radioatividade 860, aqui do Rio de Janeiro. O encontro já marcado para mais um Love Memories na semana que vem. Já está feito. Nós daqui e você daí, com muito amor no coração.
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0: Está começando a partir de agora mais um programa Disco Friends, nosso programa número 894. Eu sou o DJ Daniel Santana e aqui ao meu lado o DJ José Aide. Juntos aqui todas as semanas fazendo esse programa com 2 horas de disco e dance music. Viajamos para os anos 70, anos 80, um pouquinho dos anos 90. E você, amigo ouvinte, em qualquer lugar do planeta, seja muito bem-vindo. É um prazer enorme saber que a partir de agora você vai acompanhar o nosso programa pela Radioatividade 860 do Rio de Janeiro, a RWTV Nova Búzios do Rio de Janeiro, Bossa Nova pelo Rádio de Lima no Peru, Rádio Alta Frequência de São Paulo, Rádio PA News de Portugal, Rádio Xiga do Japão, MKK Web Rádio de São Paulo, Old Robot Media do Equador, Rádio Atlântico de Cabo Verde, Rádio Nova Oeste de 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Rádio Canudos FM 104.9 de Boa Viagem no Ceará, Rádio Poeira de Marechal Cândido Rondon no Paraná, Rádio Top Mix de São Caetano do Sul em São Paulo e agora também pela Rádio Nova Musical FM de Ipatinga em Minas Gerais. Vamos que vamos a partir de agora viajar no tempo, fazer aquela festa aí na sua casa. A música é por nossa conta. Meu amigo Aiz, é um prazer estarmos juntos aqui mais uma vez no estúdio e hoje com certeza vamos fazer todos os nossos amigos ouvintes dançar muito. Vamos botar fogo na pista de dança.
1: Saudações, meu amigo Daniel, saudações a todos os nossos queridos friends. Mais uma semana juntos e mixados para mais um Disco Friends, a nossa festa musical de toda semana que traz o melhor das pistas de dança das décadas de 70, 80, de vez em quando também década de 90, para a gente curtir muito, né? Matando saudade e revivendo a boa época da música, como já fazemos por mais de 17 anos. É isso aí, Daniel, colocando fogo na pista sempre. É, exatamente, isso mesmo. A partir de agora e por 2 horas, vamos juntos e mixados com você, o nosso friend, aonde você estiver no planeta. É, como fazemos toda semana, né? Você já fica esperando esse momento para animar o seu dia, a sua tarde, a sua noite, enfim, o momento em que você estiver agora ouvindo Disco Friends. Vamos então, a partir de agora, arraste a mesa e as cadeiras da sua sala de estar e faça dela a sua pista de dança, com aquela luz piscando, aquele globo espelhado, melhor ainda, né? É isso aí. Eu vou seguindo ali pro CDJ, né? E meu amigo Daniel Santana vai passando para vocês aí o que teremos mais ou menos do nosso Disco Friends de número 894, que está começando agora. É isso aí, Daniel. Vou seguindo para lá e você bate um papo com a rapaziada aí. Vamos lá, colocando fogo na pista, claro, e toda a turma para dançar, como de costume. Vamos nessa.
0: Pode deixar, meu amigo Ais. Vou dar aquelas dicas do que teremos no programa de hoje. Entre outras, Pet Shop Boys, Madonna, Change, Viola Wills, BB and Q Band. Teremos também Aretha Franklin, Stephanie Mills, Daryl Hall e John Oates, Stevie Wonder, D-Train, The Cover Girls, Steve B, Shannon e muito mais. Inclusive, teremos músicas inéditas aqui no programa na última sequência. E agora, meu amigo Aires já chegou ali no CDJ e está prontinho para botar todo mundo para dançar. Manda ver, DJ, a pista de dança agora é toda sua.
1: A pista de dança, ela é toda nossa, ela é toda dos Friends. Vamos então, começando mais um Disco Friends em grande estilo. Mais um grande som, ali no finalzinho da década de 80. Esse vozeirão, esse cara começou assim, ó, arrebentando, é verdade. Diretamente do álbum de estreia, né? Whenever You Need Somebody, que foi do ano de 87. Aqui uma versão Matt Jay-Z Mix para a canção It Will Take a Strong, Strong Man. Vamos curtir Rick Astley abrindo o nosso Disco Friends 894. Venha pra pista, vamos dançar, aumente o som, porque você está no Disco Friends e por aqui ninguém pode ficar parado. Vamos nessa!

não toque no seu aplicativo, não toque no seu mouse, você está no Disco Friends, com o melhor das pistas de dança, das décadas de 70, 80, de vez em quando, década de 90, para a gente curtir, matar saudades, sempre revivendo a boa época da música. Aqui o finalzinho da década de 80, nessa sequência de abertura, né, do nosso Disco Friends, abrindo em grande estilo, como de costume, né, aqui trazendo a década de 80, já ao final, e quase ali já chegando e adentrando um pouquinho na década de 90, até porque algumas versões dessas músicas, que foram na grande maioria ali de 87, 88, né, elas também saíram, algumas versões lançadas tão somente já na década de 90, 90, 91, 92 e por aí vai, né, fazendo muito sucesso, top de linha, aqui os grandes sucessos do final da década de 80, já na virada de 90, é verdade, muito bom, hein? Fechando a sequência com um extended de Sonia, You Never Stop Me Loving You, um sonsaço, coisa boa demais para curtir e dançar, né não? Antes tivemos Pet Shop Boys com uma versão Razor Made Mix para What Have I Done to Deserve This? É, isso mesmo, o que eu fiz para merecer isso?

0: Oh, que coisa! É isso mesmo, grande som do Pet Shop Boys, né? E essa versão é super legal. Antes tivemos Taylor Dane com Telling to My Heart, ouvimos Madonna e a sua Like a Prayer. Antes tivemos Pet Shop Boys com Domino Dancing, mais uma de Pet Shop Boys. É, Domino Dancing foi um grande sucesso, né? E abrindo essa sequência, né? Abrindo Disco Friends, trouxemos o grande vozeirão de Rick Astley e a sua versão Matt Jazz Mix para um grande sucesso do seu álbum de estreia, Whenever You Need Somebody, como eu falei, né? Que foi lançado em novembro de 87 e teve aqueles grandes hits, né? Com Never Gonna Give You Up, Whenever You Need Somebody, essa aqui que nós ouvimos, Together Forever, enfim, realmente foi demais. Um dos melhores álbuns que eu tenho até hoje, guardadinho, claro, esse aqui não tem como desfazer, né? Isso mesmo. E o grande som, It Would Take a Strong, Strong Man, um sonsaço. E aí, você gostou? Claro que eu sei que gostou. Tá dançando até agora. Meu amigo Daniel tá aqui, ó. Eu olho pra ele e falo de você aí do outro lado, que eu sei que também está fazendo a mesma coisa. E aí, Daniel, diz pra gente. Você gostou? Não, curtiu. Diz pra gente.
1: Muito bom, meu amigo Ed. A sua sequência ficou perfeita. Abri o programa de hoje com uma sequência super dançante, repleta de farofas muito bem temperadas. E eu vou pegar uma carona na sua sequência e manter a pista de dança bem quente, abrindo com uma música bem mais recente do grupo Change, Hit or Miss. Venha dançar, venha curtir. Esse é o programa Disco Friends e aqui é impossível ficar parado.

0: Terminando de ouvir na pontinha da agulha, o grupo Galax apresentando Phil Fearon com Wait Until Tonight, My Love. Antes tivemos Aretha Franklin, Jump to It, Jimmy Ross, First Love Affair, BB and the Q Band on the Beat, Viola Wills, Gonna Get Along Without You Now, Vin Z, Funk Bebop, e abrindo a sequência, uma música de 2018 com o grupo Change, Hit or Miss. Que tal, amigo ouvinte? Você gostou? Você curtiu? Eu tenho certeza que sim. Meu amigo Aires, o que você achou dessa sequência? E tem gente fazendo música disco mais recente, né? Essa do grupo Change de 2018 ficou bem legal, não ficou?
1: Muito legal, Daniel. Com certeza. O grupo Change, né, que tem a raiz da disco music, da dance music, eles que vieram desde lá de trás, década, início da década de 80, com grande sucesso, né? Desde a Lover's Holiday, né? Outros grandes sucessos, How Long, e por aí vai, com grandes vozes também que pertenceram ao grupo Change. E agora eles, mais recentemente, no ano 2018, a gente já estava até com o Disco Friends rolando, né? Na verdade, não é a primeira vez que a gente toca essa música por aqui. A gente descobriu, ouviu e, claro, captou e trouxe para cá para o Disco Friends para de vez em quando a gente pincelar essa música. E realmente é um grande som que lembra muito a Disco Music, grupo Change das antigas, com Hit or Miss, a música do ano de 2018. Legal, Daniel, uma sequência incrível com grandes clássicos da década de 80 e 70, aqui também para a gente curtir, fechando com Galax and Phil Fearon, Wait Until Tonight, My Love, uma música que eu curto de montão. Muita gente ouve Dancing Tight, do Galax, tão somente, e desconhece outras grandes canções deles, né, do Phil Fearon, um grupo de estúdio, né, que era o grupo Galax, e os vocais dele, Phil Fearon. Muito bom, Daniel, show de bola. E aqui Viola Wills, Gonna Get Along Without You Now, é um clássico da Disco Music. Parabéns! Fechando a nossa primeira metade do Disco Friends de hoje e já deixando aquele gostinho para a segunda metade, que terá muita coisa boa pela frente. Entre outros, teremos aqui, ó, uma sequência só com músicas que você dançava sob patins. Entre outros, tem Nicolette Larson, Derry Hound Your Notes, D-Train e muito mais, tá? E ao final teremos ainda mais som da década de 80, já quase chegando à década de 90, com The Cover Girls, Steve B, Noel, Shannon e muito mais. Então, não sai daí não, hein? É um piscar de olhos a nossa paradinha e voltamos já com mais Disco Friends pra você. Não demora nada, é rapidinho.
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0: Estamos começando a segunda hora do programa Disco Friends, agradecendo a todos os nossos amigos ouvintes em qualquer lugar do planeta que estão aí curtindo o nosso programa pelas rádios parceiras. É muito bom saber que vocês estão aí curtindo o programa, que todas as semanas traz duas horas com a disco e dance music dos anos 70, anos 80, de repente um pouquinho dos anos 90 também. A gente traz essas músicas para que todos vocês, amigos ouvintes, fiquem mais felizes, mais alegres, se lembrem das discotecas, das festinhas, dos bailinhos, todo mundo se lembra e com certeza todo mundo gosta. Eu sou o DJ Daniel Santana, aqui ao meu lado o DJ José Ais, e como eu sempre digo, todas as semanas trazemos essas músicas para você, amigo ouvinte, fazer uma festa aí na sua casa.
1: E agora vamos de música, é claro, começando a nossa segunda metade do Disco Friends de hoje. Como eu prometi, vou trazer agora apenas aquelas músicas que a gente botava o patins e dançava na pista de dança com eles, sob patins, coisa boa demais. É, legal é quando virava, né? Virando a mão da pista, era mó barato. Isso mesmo, vamos lá então? Pense bem, coloque o seu patins ou imagine. Você vai ouvir esse ritmo e vai curtir sob patins uma pista de dança. Vamos começar com essa. Clap your hand, everybody. Curtis Blow, The Breaks. Venha para o Disco Friends, que você por aqui não fica parado nunca. Vamos nessa.
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0: Não toque no seu mouse, não toque no seu aplicativo, você está no Disco Friends. E o melhor das pistas de dança das décadas de 70 e 80, aqui, genuinamente na década de 80, nessa sequência, aqui nas pistas de patinação, nos rinks de patinação, grandes lembranças daquelas pistas, né? E que o pessoal dançava sobre patins, e aqui só músicas que tocavam naquelas pistas. Exatamente, você se imaginou assim, dançando nos patins? Coisa boa, muito legal. Fechando com o Extended de D-Train, Keep On, um grande som. Mandando abraço ao nosso querido Roger Nascimento e Silva, grande DJ do Roxy Roller, que era uma das principais pistas de patinação ali no início da década de 80. Legal, na Lagoa, né? Muito bom, isso aí, show de bola aqui no Rio de Janeiro. Isso mesmo, antes tivemos Clubhouse com Do It Again e Billie Jean, tivemos Stevie Wonder, Do I Do, tivemos também um remix de Daryl Hunter Notes com Say It Isn't So, tivemos um outro remix de Nicolette Larson, saudosa Nicolette Larson, com Laura Love, ouvimos Never Knew Love Like This Before com Stephen Mills, mais um remix, né? E a primeira abrindo essa sequência, Curtis Blow, The Breaks. E aí, foi bom pra você? Você dançou sobre patins? Não caiu não, né? A gente dançando aqui, ó, na cadeira de rodinha, quase caindo, né, cara? Pois é, como se fosse um patins. E aí, DJ Daniel, o que você achou? Diga pra gente, diga lá.
1: Eu adorei, meu amigo, mas é claro que eu adorei a sua sequência perfeita. Adorei as escolhas aqui, versões remix muito legais. Muito bom a gente lembrar dessa época das pistas de patinação, né? Tem muita gente que nem sabe como eram aquelas pistas de patinação, né? É muito gostoso para lá e para cá, para quem conseguia se equilibrar nos patins, né? Ficava passeando de patins para lá e para cá na pista, curtindo aquelas músicas. Ficar olhando já era bem legal. Agora, quem conseguia entrar na pista, aí sim era nota mil. Parabéns, Aid. Gostei muito da sua sequência. E agora, para fechar o programa Disco Friends desta semana, vou trazer um pouquinho do freestyle. Vamos lembrar dessas músicas que também faziam uma batida bem legal e que todo mundo curtia muito e dançava cadenciado. Olha, sensacional. Vamos abrir agora com uma versão remix de Shannon, Let the Music Play. Venha dançar, venha curtir. Este é o programa Disco Friends. Aqui, a pista de dança está sempre cheia.

0: fechando aqui a última sequência do programa de hoje com uma música inédita no programa Disco Friends, com Cynthia, Change On Me. Antes nós tivemos uma original Club Mix de Nocera, Summertime, Summertime. Tivemos também Steve B, Spring Love, Noel, Silent Morning. Outra inédita aqui no programa, uma Heartthrob Mix de The Cover Girls, Show Me. E abrindo a sequência, um remix muito gostoso de Shannon, Let The Music Play. Que tal, amigo ouvinte? Você gostou? Você curtiu? Dançou bastante com essa sequência? Curtiu o programa de hoje? O meu amigo Ash ficou ali, relembrando freestyle, né, Ash? Pra lá e pra cá. Você curte esse ritmo musical, né, meu amigo Ais? Relembrando as pistas de patinação e agora o freestyle. E você aproveitou para soltar o seu lado dançarino. Parabéns, meu amigo Ais. O que você achou?
1: Sensacional, Daniel. É verdade. Aqui é o lado dançarino e a gente dançando na cadeira de rodinha, só tomando cuidado para não cair. Como se fosse um patins, né? Como eu falei no módulo anterior, que foi os rinks de patinação. Aqui continuando nas cadeiras, como se fosse um patins, ao estilo freestyle, é verdade, dançando ao ritmo freestyle da década de 80, ali no finalzinho já, 87, 88, 89, e fechando com essa aí, ó, a menina Cynthia, com seus 20 anos, né, em seu primeiro álbum, e a canção Change On Me, é ela com 20 anos de idade aqui, né? Já o lançamento do álbum, que foi já no ano de 1990, porém o single dessa música saiu no ano de 88, com grande sucesso, a porto-riquenha Cynthia e o seu grande sucesso. A música inédita aqui no Disco Friends, Daniel, nunca havíamos tocado aqui, como foi também a da Nocera anteriormente e a da The Cover Girls também, três músicas que nunca havíamos tocado aqui no Disco Friends. Show de bola, e passando pelos clássicos de Steve B, Noel e Shannon, né? Shannon com Let The Music Play abrindo a sequência. Parabéns, Daniel, revivendo o freestyle da década de 80, sensacional, fechando muito bem com chave de ouro nosso Disco Friends 894, deixando aquele gostinho de quero mais e dizendo sempre, ah, que pena que tem que acabar. Legal, parabéns pela sequência, incrível, muito boa, show de bola.
0: E isso, meu amigo Ais, está na hora de nos despedirmos dos nossos amigos ouvintes. E lembrando, amigo ouvinte, que semana que vem, neste mesmo dia e horário, na rádio de sua preferência, estaremos de volta, trazendo também muita música para você dançar, para fazer aquela festa. Muito obrigado pela audiência, muito obrigado pelo seu bom gosto curtindo essas músicas conosco. E lembrando que se você curte música romântica, também pode curtir o programa Love Memories, produção também dos DJs Daniel Santana e José Aires. Meu amigo Aires, muito obrigado pela parceria, pela companhia. É muito bom a gente ter estado aqui durante essas duas horas, trazendo essas músicas super dançantes, viajando com o pessoal no tempo e relembrando, né, pistas de patinação, freestyle, as discotecas. Que legal, né? E desejo para você e para toda a sua família uma semana repleta de muita saúde, muita paz e muitas alegrias. E a todos os nossos amigos ouvintes também, que tenham uma semana super produtiva, com muita saúde, muitos amigos, muitas comemorações, muita alegria e muita música. Semana que vem a gente se encontra aqui novamente no programa Disco Friends. Um beijo no coração.
1: Então é isso, Daniel. Valeu aí, chegando ao fim de mais um Disco Friends. Valeu, meu parceiro, por mais um dia, né? Mais uma semana, juntos e mixados para mais um Disco Friends, já caminhando aí para os 17 anos e meio, né? Quase, né? Pois é, isso mesmo. Valeu, meu amigo. Até a próxima, então. Ótima semana para você também, toda a família. É isso aí, gente. Chegando ao fim, então, de mais um Disco Friends, renovando encontro com você também, o nosso friend, aonde você estiver nesse planeta, para curtir mais um, né? Semana que vem, se Deus quiser, no mesmo horário, no mesmo local, para a gente curtir duas horas com o melhor das pistas de dança das décadas de 70, 80 e de vez em quando batendo também década de 90, onde chegamos pertinho, né? Algumas músicas ali bem no finalzinho da década de 80 e que em algumas versões elas adentraram a década de 90. Isso mesmo. Então, já renovando esse encontro para a próxima semana, a gente curtir de novo essas duas horas. Às vezes estoura um pouquinho o horário, né? Pois é, isso mesmo, duas horas com o melhor das pistas de dança. A gente pede até desculpas aí aos nossos amigos amigos que retransmitem em suas webs, em suas rádios, né? É, em todo mundo, mundo afora aí, aquele abraço para você e pede desculpas também, que às vezes a gente estoura um pouquinho o horário aí, é, às vezes passa alguns minutinhos, mas tudo bem, faz parte da festa. É isso aí, valeu. A todos vocês que nos ouvem, encontro marcado, você que ouve aí pela Rádio Nova Musical FM de Ipatinga, Minas Gerais. Exatamente, também pela Rádio Top Mix de São Caetano do Sul, em São Paulo, Rádio Poeira de Marechal Cândido Rondon, no Paraná, Rádio Canudos FM em 104,9 de Boa Viagem, no Ceará, Cabaré Rádio do Rio de Janeiro, Estilo Web Rádio de Fortaleza, no Ceará, Rádio Baruque FM de São Paulo, Rádio TV Joinville Web de Joinville, em Santa Catarina, Rádio Memphis de São Paulo, Rádio Vitrola do ET de Varginha, Minas Gerais, Rádio Bloco de Santa Maria, no Rio Grande do Sul, Rádio Princesa do Vale em FM 87,9 de Lindóia do Sul, em Santa Catarina, Rádio Cerveira FM 93,6 de Portugal, Rádio Nova Oeste de Portugal, Rádio Atlântico de Cabo Verde, Old Robot Media do Equador, MKK Web Rádio de São Paulo, Rádio Shiga do Japão, Rádio PA News de Portugal, Rádio Alta Frequência de São Paulo, Bossa Nova Peru Rádio de Lima no Peru, ARWTV Nova Búzios do Rio de Janeiro e a toda a turma da Rádio Atividade 860 aqui do Rio de Janeiro. Encontro marcado para semana que vem em mais um Disco Friends, 2 horas com o melhor das pistas de dança das décadas de 70, 80 e 90. Valeu, gente. Até semana que vem. Então tá, encontro marcado. Esperamos por você. Até lá. Tchau, tchau. Abraços. Valeu, Daniel. Até a próxima. Tchau, tchau. Valeu.

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Sejam muito bem-vindos, está começando mais um 860 Country Music aqui pela Rádio Atividade 860. Você sabe que aqui no 860 Country Music é o lugar onde você vai escutar o melhor da música country de todos os tempos. Veja bem o que você vai curtir no programa de hoje. Claro, Shania Twain. Vamos ter também Keith Urban, Leon Rimes, Ricochet, Suzy Boggles, Dan Seals, Diamond Rio, Hank William Jr., Larry Gatlin e The Gatlin Brothers e Michael Martin Murphy. Só para você já ir se preparando, porque o programa de hoje com certeza vai fazer você dançar muito e se emocionar com aquela música country dançante e aquela música country também romântica. Sem muito papo, vamos já começar o nosso programa de hoje curtindo essa música aqui com Dan Seals, Bop.

0: Estamos terminando de ouvir o nosso primeiro módulo do 860 Country Music de hoje com Suzy Boggs com Drive South. Antes foi Ricochet com Daddy's Money, Leon Rimes com One-Way Ticket, Keith Urban com It's a Love Thing e abrimos o módulo com Dan Seals com Bob. Isso aí, gostou, curtiu? Vai lá no Facebook, vai no perfil da Rádio Atividade 860 e dá a sua opinião, faz o seu pedido. Você sabe que você pode sugerir músicas que a gente vai tocar aqui no nosso programa. Você também pode ir no próprio site da Rádio Atividade 860, lá tem um lugar onde você pode mandar o seu recado pra gente. Vai lá, manda o seu recado que a gente vai tocar a música que você escolher. Vamos dar uma paradinha bem rápida para os nossos comerciais e olha só o que vem no próximo módulo. Vamos ter Diamond Rio, Hank Williams Jr., Larry Gatlin e Michael Martin Murphy. Tudo bem? Preparado? Daqui a pouquinho a gente está de volta.
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Estamos começando o nosso segundo módulo do 860 Country Music aqui na Rádio Atividade 860, onde você curte o melhor da música country de todos os tempos. E você já sabe, você pode pedir música, sugerir música, vai lá no Facebook, no grupo da Rádio Atividade 860, e se você não faz parte do grupo, vai, se inscreva, que num instantinho alguém aceita você no grupo. Aí você vai sugerir, pedir músicas e dar a sua opinião para que o nosso programa fique cada vez melhor. Vamos começar agora o nosso segundo módulo e começar muito bem. Olha só quem vem por aí, é Diamond Rio com Love A Little Stronger.

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0: Estamos terminando de ouvir essa música sensacional que fechou o nosso segundo módulo de hoje com Michael Martin Murphy, What's Forever For. Antes foi Larry Gatlin e The Gatlin Brothers com All the Good in California. Hank Williams Jr. com The Blues Man e abrimos o módulo com Diamond Rio, Love a Little Stronger. E aí, gostou? Curtiu? Muito bem! Vai lá no nosso site da Radioatividade 860 e manda o recado pra gente. Vamos dar mais uma paradinha bem rápida. E você sabe que, logo depois dos comerciais, vamos vir com o nosso módulo especial de Shania Twain, a rainha da música country, com 4 músicas incrementadíssimas de Shania pra gente curtir. Então, é uma paradinha bem rápida, voltamos já. Fica aí com a gente.
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1: Estamos começando o nosso terceiro módulo 860 Country Music pela Rádio Atividade 860. Você está curtindo o melhor da música country de todos os tempos aqui na internet. Gostando do nosso programa? Vai lá no Facebook, no grupo da Rádio Atividade 860 e manda o seu recado, manda o seu pedido, manda a sua opinião pra gente. Queremos sempre fazer o melhor programa para você que está aí curtindo a música country. Terceiro módulo do programa, você sabe, é o módulo especial com Shania Twain. E hoje, quatro músicas sensacionais. Mas vamos aproveitar e falar mais um pouquinho da vida da Shania. Lá no início, quando Shania ainda era bebê, seu pai biológico, Clarence Edwards, abandonou a família. A mãe, Sharon, queria recomeçar, então fez as malas de Shania, que nessa época tinha uns 2 anos, e da sua irmã mais velha, e viajou 800 quilômetros até Timmins, em Ontário. E foi nessa rústica cidade que Sharon conheceu e se casou com Jerry Twain, um índio Ojibwe. Foi nessa altura que Shania ficou com o sobrenome Twain. Sharon, mãe de Shania, não tinha aspirações musicais, mas viu um futuro promissor para Eileen. Por isso, quando Shania ainda era menor de idade, os seus pais levaram-na a cantar nos bares da cidade. Mas suas performances noturnas foram um grande treino para sua vida futura, né? Profissional, e ajudaram a pôr comida na mesa. Shania cresceu num lar marcado pela musicalidade e pela dança. Por isso que ela é Shania Twain. Então, vamos ouvir Shania? Vamos começar muito bem esse último módulo com Shania Twain. 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

Estamos terminando de ouvir esse último módulo do 860 Country Music de hoje, quatro sucessos de Shania Twain. Fechamos com Wanna Get to Know You, What Good. Antes foi When You Kiss Me, The Woman in Me Needs the Man in You. E abrimos o módulo com Whose Bed Have Your Boots Been Under? E aí, gostou? Curtiu o 860 Country Music de hoje? Beleza! 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O 860 Country Music vai ao ar todas as terças-feiras a partir das 10 horas da noite, nas sextas-feiras a partir das 8 horas da noite e nos domingos sempre às 10 da manhã. Você pode ainda ouvir essas reprises para curtir muita música country aqui na Rádio Atividade 860. E se você quer curtir música disco dos anos 70 e 80, a dica é o programa Disco Friends, todos os sábados a partir das 8 horas da noite. Se você quer curtir música romântica, todas as quintas-feiras, 10 horas da noite, temos o Love Memories. E se você quer curtir aquela Black Music, todas as terças-feiras a partir das 9 horas da noite. E vale a pena você consultar aqui no site da Rádio Atividade 860 toda a nossa programação. Tem muita música e muito ritmo legal para você ouvir. Vamos mais uma vez nos despedindo, fechando o nosso programa 860 Country Music de hoje, prometendo que semana que vem a gente está de volta aqui com mais muita música country. Deixando aquele grande beijo no coração, um desejo de uma ótima semana para você. Semana que vem a gente está de volta por aqui. Um abraço!

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